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0: clássicas da nossa programação, que estão de volta amanhã bem cedinho aqui na Mix. Mas pra você não ficar triste aí, depois do intervalo a música não para, viu? Pra você terminar muito bem aí o seu domingo com o melhor da programação Mix em todo o Brasil. E o baú já era.
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0: De volta amanhã.
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0: Mix, muito boa noite. Como é que estão as coisas por aí? Tudo bem? Bora lá começar mais uma edição do Mix Acústico. Hora da gente curtir os sons que você mais gosta na programação da Mix de um jeitinho diferente. Versões desplugadas. Por aqui é só banquinho e violão. E claro, você pode indicar sua música acústica pra ouvir aqui na Mix também, nas redes sociais ou no WhatsApp. Bora começar muito bem aqui, vai.
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0: Ah, fazer o quê? Tudo que é bom dura pouco, mas você gostou, né? Uma sequência especial com as músicas que você mais gosta da playlist da Mix, de um jeitinho diferente, assim, só banquinho, violão, aquela paz de domingo à noite, com Natasha Bedingfield and Reading. E aí, curtiu? Vai indicando as suas músicas acústicas, porque daqui a pouquinho, no comecinho da sua manhã, tem muito mais.
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0: com a gente curtindo 2 horas de música sem parar. A qualquer momento tem mais uma edição, só que o som na madrugada da Mix é assim, só as melhores que continuam depois do intervalo. Não sai daí!
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1: Mix, essa é a hora em que a gente dá um plus na programação. É o Super Mix trazendo muita música legal. Essa edição acabou, mas fica ligado que a qualquer momento estamos de volta.

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0: Quero pedir a música do Backstreet Boys, Everybody.
1: Fala galera da Mix, que é Valdir. Toca uma música aí do Coldplay.

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E o Mix Acústico chegou ao fim, mas amanhã só tá começando. Que esse clima e essas boas vibrações continuem com você ao longo de todo o seu dia. O melhor da Rádio Mix vem aí. 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

0: Mix agora 6h24, o som da Árvore Lavigne, Complicated. Bom dia, um excelente feriado pra você.
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2: Pergunta do Júnior, de São Paulo. Primo, qual é o maior erro financeiro que você vê as pessoas cometendo achando que estão ficando ricas?
3: Júnior, eu acho que um dos maiores erros é confundir aparência de riqueza com construção de riqueza. A pessoa aumenta o salário e imediatamente aumenta o carro, a casa, o celular, o restaurante, as viagens, as roupas, né? A renda sobe, mas o patrimônio não sobe. E pior, às vezes a pessoa começa a financiar tudo isso e se endividar. Ela olha pra própria vida e

0: falso rico, né? A gente não enriquece pelo tanto que gasta e pelo tanto que a gente compra, mas sim pelo tanto que a gente junta pra montar patrimônio e fazer o dinheiro e os investimentos trabalharem por nós, né? O verdadeiro rico não é a pessoa que tem relógio, roupa de rico, mas é a pessoa que tem dinheiro trabalhando por ela poder ter liberdade e poder falar sim ou não pra quem ela quiser, quando ela quiser. Lembra que hoje em dia, qualquer pobre pode ter celular caro, relógio caro, até carro caro, é só parcelar e comprometer toda a sua renda com isso. Mas rico mesmo é quem tem patrimônio e tem liberdade pra fazer o que quiser.
1: Se você tiver alguma dúvida, manda uma mensagem pra gente no WhatsApp da Mix, 11 98340 8000, e me segue nas redes sociais Primo Pobre no YouTube e arroba Eduardo Feldberg no Instagram.
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0: Mix, agora 6 para 7, som da Lauryn Hill, That Thing.
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4: Você sabe de onde surgiu o termo pastel de vento? A expressão ficou conhecida para descrever aqueles pastéis que pareciam ter mais ar do que recheio. Com o tempo, também virou uma brincadeira para falar das pastelarias que economizavam na hora de rechear o salgado. Mesmo com essa fama um tanto contraditória, o nome pegou e atravessou gerações. Hoje, o pastel de vento divide opiniões. Tem quem adore a massa leve e crocante e tem quem ache uma decepção morder e encontrar pouco recheio.
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4: Mix, faltam 1 para as 8.
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1: Fala, galera da Mix, beleza? Sou o Lucas aqui de Betim. Gostaria de ouvir Billie Jean do Michael Jackson.
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0: Bom dia, aqui é a Milene de Itaipuaçu, Maricá. Eu gostaria de pedir a música do Titãs pra curtir e abraçar todos vocês da rádio. Eu amo vocês. Beijo.
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2: Mix 8:24.
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1: Fala, Rádio Mix, beleza? Ângelo aqui de Foz do Iguaçu. Faltou Stand By Me do Oasis.

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0: minha dica agora vai mexer com seus pensamentos e ideais. Eu tô falando do filme O Aniversário, disponível no Prime Video, um drama com toques de suspense muito bem produzido, com um elenco competente, e na história, uma professora de universidade bem-sucedida e conservadora conhece a nova namorada do seu filho, que é uma ex-aluna dela, e as duas tiveram um problema no passado. O grande lance do roteiro é que essa moça lança um livro revolucionário que muda o comportamento dos Estados Unidos inteiro em níveis extraordinários, e isso afeta também, de maneiras diferentes, os membros da família da professora. Olha, é um filme ácido, provocativo, um pouco exagerado em alguns pontos, é verdade, mas ainda assim, um futuro bem possível de acontecer. Demora um pouco pra te envolver, mas quando te pega é devastador, com diálogos magnéticos, pesados e psicológicos, levando a um final imprevisível que vai te dar muito o que pensar. O filme O Aniversário está no Prime Video. Eu sou Diego Barone, apresentador da Rádio Mix, especialista e fã de filmes e séries. Comigo você não perde tempo procurando o que assistir no streaming.
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2: Mix 11:54.
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2: Mix, 12:21.
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0: Mix e o som do Green Day, Broken Dreams. E já já depois do intervalo tem mais um Super Mix.
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2: Recebeu o salário, pagou o aluguel, a fatura, o mercado e sobrou exatamente um Deus abençoe. Quer saber como fazer seu dinheiro durar mais que 2 semanas? 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
16: Apesar de ter uma receita simples e que leva apenas 3 ingredientes, o brigadeiro é considerado um dos doces mais populares do Brasil. Ele é o queridinho de todos os brasileiros. E com o passar do tempo, a sua receita foi aperfeiçoada. Os sabores gourmet deixam o brigadeiro ainda mais gostoso e são um sucesso em todos os eventos. Os favoritos são chocolate belga, ninho com Nutella, pistache e churros. Em festa de aniversário, é claro que não pode faltar um brigadeiro. Você aí de casa prefere o tradicional de colher ou um gourmet?
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0: Na Bomber, que vale você dar uma conferida, viu? Principalmente se você gosta de histórias reais. Na trama, que se passa nos anos 90 e também nos anos 50, um homem é procurado por causa de atentados à bomba que feriram e mataram pessoas. É um caso antigo que a polícia não consegue solucionar, então eles colocam uma especialista em linguística para analisar uma carta que o bandido publicou no jornal. O filme vai alternando de forma muito competente as duas linhas narrativas para mostrar também o passado de um personagem que tudo indica é o tal criminoso, um rapaz extremamente inteligente, mas estranho e com algumas ideias controversas e revolucionárias, e ele entra num projeto experimental de psicologia liderado por um professor excêntrico, interpretado pelo ator Russell Crowe numa atuação excelente. É um longa intenso, interessante e perturbador. O ritmo é ótimo e a produção é impecável, filmão mesmo. Só o final que tem lá sua emoção, mas eu esperava mais. O filme Una Bomber é da Netflix. Eu sou Diego Baroni, apresentador da Rádio Mix, especialista e fã de filmes e séries, e comigo você não perde tempo procurando o que assistir no streaming.
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2: Mix 3:40.
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2: Mix 3:56.
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1: Pergunta do Gabriel de São Paulo. Primo, eu tenho três dívidas diferentes. A dúvida que tenho é a seguinte: vale mais a pena quitar a menor primeiro ou tentar pagar a que tem mais juros?
2: Gabriel, a gente pode seguir dois raciocínios, tá? Primeiro, o raciocínio mais emocional. Quando a gente tem muita dívida, você concorda que quanto mais dívida a gente eliminar, mais leve e tranquilo a gente vai se sentir? Se uma pessoa tem 10 dívidas e consegue quitar 7, ela vai ficar com 3 dívidas. E emocionalmente, ter 3 dívidas é bem melhor do que ter 10. Quitar as dívidas menores vai dar uma impressão de estar menos endividado, e quanto menos dívida a gente tem, mais empolgado e em paz a gente se sente. Agora, o segundo raciocínio, ele já é mais matemático. Imagina que você tem 5 dívidas pequenas sob controle e uma dívida grande com juros absurdos virando uma bola de neve. Se a gente pensar naquilo que traz mais prejuízo financeiro, a dívida com juros maiores vai ser pior. Então você teria que focar em quitar ela primeiro. Tenta pensar assim: qual dessas dívidas está te prejudicando mais e qual delas vai custar mais caro se você demorar para quitar? Ou qual delas parece que você paga, mas no mês seguinte está pior ainda? Normalmente as piores dívidas são as de cartão de crédito e limite da conta por causa dos juros absurdos, né? Então eu focaria nelas. E lembra que tão importante quanto quitar a dívida é parar de fazer dívida nova, senão você vai ser sempre um endividado que trabalha o mês todo só para pagar fatura e boleto, tá?
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5: Mix 5:23.
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0: Toca Maria, hora certa na Mix.
1: Mix 5:55.
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0: Bora, Caco, começa o programa. Hoje é dia do que mesmo?
2: Hoje é dia das crianças, né?
0: Não, não, não é só das crianças. Hoje é dia do que mesmo?
2: Do que? Você diz a data histórica, no caso?
0: É. Não. Puta,
2: agora você me pegou.
0: Hoje é dia do que, Caco?
2: Feriado.
0: É feriado.
2: É dia de Cosme e Damião?
0: Caco, vou começar o programa
2: é
0: de
2: isso?
0: novo. Não tô acreditando que você não.
2: não
0: sabe que dia é hoje.
2: Não sei.
0: A Yas sabe.
2: A Yas?
0: Yas. Pega esse microfone, Yas.
3: É Nossa Senhora, não é não?
0: Gente,
3: não é
0: eu
3: isso?
0: não acredito que isso tá

0: se eu acredito. Não, não, não, parou! Eu não sei se eu acredito nisso, cara. Eu não acredito nisso. Meus amigos esqueceram meu aniversário, mano.
1: Esquecemos, não. A mano, gente tava esperando o momento certo do programa, amor. Você já deu o xilique no começo.
0: Que mentiroso.
2: A gente ia deixar o melhor pro final.
1: A gente ia deixar o melhor pro final.
0: Mano.
1: Você não viu que a gente deixou um bolo ali fora?
0: Não tem bolo, tem nada. Eu já sei muito bem.

0: Mas, ô Caco, realmente, sabia? Eu fui a criança que foi deixada pra trás. Fazer aniversário no dia 12 de outubro, gente, torna a gente o quê? Sozinho, sozinha.
1: É tipo fazer. Não tinha nada na escola, é tipo fazer aniversário no Natal.
0: E o presente,
2: mas é,
0: cara.
2: É o dia das crianças.
0: Mas, ó, é o dia das crianças, mas o presente eu não ganhava sozinho, porque era o dia das crianças e minha irmã ganhava junto.
1: Legal, é. Pô. Aí,
0: posso falar,
1: fica
0: gente?
1: Se sentindo

0: descansar, né? O seu dia do seu aniversário. E o dia que toda criança tem que comemorar. Aliás, até criança mais velha, né? Eu acho que eu sou uma criança adulta, talvez. Eu me considero ainda um pouco criança.
1: Mas, ó, tirando a parte ruim que vocês viram aí, né, gente? Todo mundo esquece meu aniversário. Esse negócio de feriado, cara, vou falar. Quem faz aniversário dia 12 de outubro, 31 de dezembro. Fala aí mais uma data. Primeiro de janeiro.
2: Natal.
1: Natal, esquece. O mundo acabou. Você que vai

0: foi uma criança bem da levada. E você, Caco?
1: Olha, eu vou te falar, papai que tá no céu, né, já virou santo, porque não era um só, né, eram três ao mesmo tempo.
0: Mano, você tá maluco? Então, ele já fez a creche, né?
1: Eu lembro até uma, falando de histórias de criança, eu lembro que meu pai adorava fazer as coisas pra gente, né, brincar com a gente, enfim. E ele fez pra cada um, um carrinho de rolimã pra cada um, e a gente uma chácara. Enfim, eu acho que foi a melhor e a pior coisa que ele fez, porque, na verdade, a gente passou as férias inteiras se ralando e tendo que ser atendido pela enfermeira vulgo minha mãe o feriado inteiro. Então, assim, tem muita história. É, tipo, virou um pesadelo. Ele falou, pô, vou fazer uma coisa legal, dia das crianças, vou dar aqui um carrinho de rolimão pra cada um, que eu mesmo fiz. No final, a gente transformou a nossa chácara num ambulatório médico, né?
0: Caramba.
1: Mas é história pra contar hoje em dia.
0: Gente, na quinta-feira, quem aí acompanhou o programa sabe que a gente falou sobre o tipo de criança que você era, enfim, hoje a gente quer histórias. O tipo, eu já sei qual é o meu tipo, o Caco também já sabe, vocês já falaram sobre isso. Mas agora, bora de histórias. Histórias malucas que você fez quando você era criança. Inclusive, se perguntar pra minha mãe, como eu tô aqui hoje apresentando esse programa, ela vai responder: foi Deus. Foi, gente, eu fiz cada coisa.
1: Não, já sei de umas histórias aí.
0: Mano, esse é o programa de hoje. Já cola no @mixtudonamix. Duvido você entrar lá e mandar um áudio agora contando alguma história muito louca de quando você era criança. E claro, no meu, no giza.on, sabe por quê? Os meus amigos não lembraram do meu aniversário. Será que eu mereço um parabéns? Vai lá no giza.on. Cara, manda lá uma mensagem, cara.
1: É uma drama queen, né? É uma drama queen.
0: Mano, será que vocês lembraram que é o meu aniversário? Ou não? Eu não mereço parabéns?
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1: Estamos de volta, meus amores. Hoje é feriado, dia 12 de outubro, dia do meu aniversário. Eu vou falar isso até o final do programa, porque eu tô cansada de ser esquecida.
2: Ah, mas ela vai fazer esse drama até o final do programa.
1: Cara, você quer saber quantos anos eu tô fazendo, Cago?
2: Ah, e tem 9, né?
1: Tem 9, cara.
2: É, tá beirando ali 200, hein? Tá batendo a cabecinha no Zenta, meu.
1: Como é que tá aí no Enta, Caco?
2: Cara, o Enta aguenta, né, cara? Pô, você vê, primeira cirurgia da vida com 40... Cara, na verdade, eu acho que eu virei uma chave agora, pra ser bem honesto, assim. E você começa a refletir, né? Você fala, pô, agora eu estou na segunda metade da minha vida, né?
1: É bizarro isso.
2: É bizarro, mas eu acho que, você sabe, tudo que você passou meio que vira uma bagagem pra você agora realmente tomar as rédeas da sua vida e ter mais confiança em você mesmo. Eu acho que pelo menos é essa a chave que eu virei.
1: Nossa, que caco maduro.
2: É.
1: Peraí.

0: programa falar que você não pode ficar falando essas
1: coisas.
0: Não,
1: não, vai ouvir, vai.
0: Cara, teve uma vez que eu tava andando de bicicleta na rua, né, que a gente morava ali no Parque Continental, aqui em São Paulo. E aí eu tava descendo a rua, mano, num pau com a bicicleta, né, que a gente acabou de ganhar uma bicicleta, e eu tava com meu amigo, o Augusto, que era meu vizinho. E a gente tava postando corrida, né? E nós, muito inconsequentes, como éramos na época, existia um joguinho que chamava Road Rush, que era uma corrida de moto em que os caras tinham que meio que tentar um derrubar o outro, né? E aí a brincadeira virou tentar derrubar o amiguinho da bicicleta, na descida, na rua, no asfalto, a milhão. Conclusão, eu fui lá, dei uma fechada, ele caiu, o guidão pegou no pâncreas dele, ele teve uma hemorragia no pâncreas.
1: Que isso, cara?
0: Pois é, cara. E aí ele foi parar no hospital, teve que ficar internado, aquela coisa toda. E eu fiquei me sentindo literalmente, sei lá, uma pessoa ruim.
2: Eu não queria ter feito aquilo, cara. Você me despertou,
1: mas a gente é meio
2: gatinho.
1: Doido, né?
2: Augusto! Augusto, desculpa, cara!
1: Ele tá vivo, Caco, tá respirando. Ele tá vivo, tá respirando?
0: Ah, tá bem. Ufa, tá bem. Então tá bom. Tá bem, virou pai também, inclusive. Me perdoou, inclusive, tô indo encontrar ele hoje à noite lá pra comer um sushi. Quem sabe ele não vai levantar essa história de novo, vai me cobrar. Mas enfim, é a vida que segue, né?
1: Mas assim, quando a gente é criança, mano, a gente é muito inconsequente, né?
0: É.
1: Uma vez eu caí no brejo com uma bicicleta a tempo de morrer. Na fazenda que a gente morava, tinha um morro gigante, cheio de cascalho.
0: Meu
1: e toda
0: Deus.
1: Vez que o meu tio ia lá, meu tio mais velho, ele colocava eu e a minha irmã na Monarch do meu pai, que era uma bicicleta, aquela Monarch grandona.
0: Uh-huh.
1: Então eu ia na frente, lá no perto do guidão, e a minha irmã ia na garupa. E ele descia aquela ladeira com a gente. Eu tô falando quando eu tinha 6 anos, tá, galera? E eu não sabia andar de bicicleta. Adivinha o que aconteceu? Eu e a Ju, a gente ficou alucinadas, assim, falando, mano, a gente precisa aprender a andar de bicicleta. Pegamos a bicicleta do meu pai e começamos a treinar. Pensa, o pé nem encostava no pedal. A gente ficava andando assim, sabe? Naquele. Fazendo aquela. Como que fala quando você tá? Zigue-zague pra poder pedalar. O que aconteceu? Mal aprendi a andar de bicicleta, fui lá pra cima. Na ponta do morro. Eu falei, eu vou descer essa ladeira. Mano, mas era uma ladeira, cara.
0: É tipo aquela história que você falou outro dia, que você tava andando de bike, você subiu em cima da
1: tipo
0: bike,
1: isso.
0: Abriu os braços como um corvo.
1: Como um corvo louco. Mano, eu juro, Caco. E ficava lá na rodovia, assim, bem alto, assim, a estrada. Aí eu olhei. Eu só via aquela estrada, assim, fazia até uma volta, assim, tipo uma rampa muito louca, e parava lá embaixo, onde era a nossa casa. Porém, ao lado da estrada de terra, era um brejo. Tá ligado aquele. Minas fala brejo, né?
0: Cê é um brejo.
1: Que é um rio que nasce até uns matos, assim. Enfim, é perigoso, né?
0: É, tipo um charcão, sei
1: Poxa,
0: lá.
1: Poxa, Giselinha pega a Monarch do Pitão, que é meu pai, e pedala. Na primeira pedalada, eu fui. Só que o cascalho joga a bicicleta. E é perigoso, né? Porque é muito cascalho, muita pedra. Onde eu fui parar?
0: Dentro do brejo.
1: Dentro do brejo? E adivinha qual que foi a minha preocupação?
0: Qual?
1: Meu pai vai ver. Ele vai me matar por conta da bicicleta dele. Ou seja, além de ter que sair do brejo, eu fiquei lá um tempo tentando arrancar a bicicleta do brejo, a tempo de eu e a bicicleta sumir no brejo por conta disso. Sobrevivi, não sobrevivi?
0: Sobreviveu.
1: Recentemente fui contar isso pra minha irmã Juliana.
0: E aí?
1: Adivinha o que aconteceu com ela?
0: Ela fez a mesma coisa?
1: A mesma coisa.
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0: roqueiro, grandona, bem fofa. E aí deu pra agora, pelo menos vocês se batem com luva, né? Aí a gente teve a brilhante ideia de fazer o seguinte. Cara, os dois, um de joelho ajoelhado na frente do outro, põe o capacete, põe as luvas e começa a lutar com o braço de distância, ou seja, pancadaria de joelho com luva e capacete. Só que uma coisa era eu e meu irmão gêmeo brincando, né, com a mesma idade, mesmo tamanho, e lutando. Outro. Aí, de repente, o Daniel, meu irmão mais velho, que na época já tinha 1,90m.
1: Meu Deus!
0: Ele quis brincar. E assim, ele ajoelhado na nossa frente, ele era o dobro do nosso tamanho.
1: Mesmo ajoelhado.
0: E mesmo com o braço de distância, o braço dele era 2 vezes maior que o nosso. Conclusão, a gente foi brincar com ele, o Matheus começou a vomitar, porque tanto apanhou de que deu dor de cabeça, eu fiquei com uma enxaqueca quase 3 dias. Fui quase para o hospital. Era esse nível de brincadeira que era em casa.
1: Jesus amado.
0: Era tranquilo.
1: Galera, hoje, histórias da sua infância. Manda pra gente uma

0: Aguenta aí, vem aí.
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0: crianças, economia aqui. Nesse dia das crianças, né, a gente tá trazendo aqui histórias de quando a gente era criança, brincadeiras e tal, mas uma coisa que a gente deveria ter tido acesso lá atrás e que a gente pode ter agora é educação financeira, né, Fabi? Um ótimo presente que a gente pode dar pras crianças de hoje, de qualquer idade mesmo, é isso, educação financeira. Não é verdade, Fabi?
1: É isso aí. Uma criança que cresce aprendendo a lidar bem com o dinheiro tem grandes chances de se tornar um adulto com autonomia, mais responsável e mais apto a prosperar na sua vida financeira. E hoje em dia, nada melhor do que uma conta bancária para menores para fazer as crianças se interessarem e aprenderem a administrar as próprias finanças desde cedo, né? A conta para menores do PicPay é gratuita e vinculada à conta de um responsável. E ela já tem muitas das ferramentas com as quais o menor vai lidar quando ele chegar à vida adulta. Por exemplo, a criança pode receber e fazer Pix, pode utilizar o cartão de débito, fazer recargas de celular e de transporte. Ela tem ferramentas de segurança também, viu? Como o modo seguro, que bloqueia transações fora de endereços cadastrados como seguros, como a casa e a escola da criança, por exemplo. Os cofrinhos da conta rendem a 102% do CDI. Isso é ótimo para a criança entender como funcionam os juros, mas também comece a aprender sobre a importância de guardar dinheiro desde cedo, né? E os pais, além de acompanharem as movimentações dos seus filhos, podem definir limites e agendar mesada, ganhando muita praticidade aí. Então fica a sugestão de presente para o Dia das Crianças, uma conta para menores que ajuda os pequenos a aprenderem finanças na prática, com liberdade e segurança. Amanhã eu tô de volta com mais uma dica que não é da sua conta. Tchau, tchau.
0: Fabizinha, obrigada, meu amor. Feliz Dia das Crianças. Obrigada por mais uma dica. E amanhã você volta com a gente aqui, né? Beijo.
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1: Estamos de volta, meus amores. Lembra que eu prometi que a Yas falaria uma história hoje? Será que a Yas, a nossa produtora, era a levada da breca? Yas, chega junto. Cheguei. O tipo de criança que você foi, você já contou quinta-feira.
2: Ontem,
1: mas maluquinha. Maluquinha, agora eu quero saber alguma coisa. A nível Caco e Giza, do que a gente já falou aqui, vai?
2: Não, nesse nível de vocês, eu confesso que não vou lembrar agora, mas eu também cresci com um irmão. E aí, gente, irmão é
1: maluco.
2: É osso, né?
1: É osso,
2: mas tem que

0: muito louca, você falou assim, eu não acredito.
1: Vou lembrar. Vou puxar que não é.
2: Eu achei assim, se fosse no grau de.
1: Foi leve.
2: Foi level 1, assim. Primeira fase. Mas... Tem coisas piores pra fazer, tá?
0: Eu fiz uma coisa muito ruim.
2: O que que você fez?
0: Tinha uma menina na roça. Que ela é. Se eu tinha uns 5 anos, ela devia ter pelo menos uns 3.
1: Três
0: aninhos. Eu tenho memória, bebê. Acredita? Um bebê. Só que esse bebê, que eu brincava com a irmã desse bebê. Todo mundo brincava. Era assim, as famílias iam pra roça e a gente se cuidava. Era uma loucura. Tamo vivo aqui, não sei como.
2: Criança mais velha cuidando mais nova.
0: É, tinha a minha amiga, que tinha a minha idade, 5 anos. Tinha a minha irmã, que era 2 anos mais velha, junto com a irmã da outra. E tinha essa criança. Essa criança devia ter uns 3 anos. Mano, era a gente na casa dela, do nada. Ela começava a me beliscar. Sabe brincadeira besta de tipo assim?
1: Aqueles beliscos.
0: E aí, mano, a gente ficou pilhado com essa menina. Que ela era insuportável. Essa criança era muito insuportável. E 2 anos de diferença, a gente também tá dividindo ali o mesmo neurônio ainda, né? O que, que a gente fez? Ela ficava beliscando. Aí eu me irritei. Aí juntou eu, a minha irmã e mais.

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1: Tô me sentindo mal com a história.
2: Não,
1: que eu
2: você
1: contei.
2: Tem que, você tem que se sentir mal. Pera aí, que se o cara lá embaixo não anotou, eu vou mandar um zap agora pra ele. Que você. Tá. Gisele, eu não acredito.
1: Não,
2: que você...
1: mas calma, a história não acabou.
2: Não, piora?
1: Não. Aí o que aconteceu? Recheamos o bolo.
2: Do
1: com...
2: quê?
1: Vocês
2: entenderam,
1: lá.
2: Né?
1: Todo mundo foi lá, fez, recheamos o bolo, a gente ficou com
2: todo
1: nojo daqui.
2: Todo break, era sua? Você... Meu Deus, Gisele!
1: Nossa, que maldade!
2: Que isso, cara?
1: Coisa de criança.
2: Não,
1: só que
2: não,
1: hora...
2: essa coisa do capeta, mano.
1: Mano, na hora, a gente não conseguiu dar o bolo pra ela comer.
3: Vocês pesaram na vocês.
2: Não, o anjo desceu pesou. Na terra e falou assim, para!
1: Para,
2: que
1: pelo
2: isso?
1: Amor de Deus!
3: Aí não pode.
2: Mas, vocês
3: gente...
2: que vieram aqui, crianças angelicais, vocês viraram isso? Isso! Fazendo
1: mas
2: cocô dentro de um bolo pra dar pra outra criança comer? Nossa. Isso não é de Deus,
3: pior
2: cara.
3: É que todos fizeram
1: todos.
3: E rechearam.
1: Mas calma, que a guerra ali era triste, viu? Caramba. Porque os meus

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0: Gente, a minha reputação acabou,
2: acabou
0: nesse programa.
2: Acabou, acabou.
0: Eu nem vou pedir mais parabéns lá no meu arroba. Porque agora ficou ruim, né? Eu nem mereço parabéns.
2: Eu posso te desparabenizar.

0: conhecia lá em Santana da Vargem.
1: Não, era na roça, ao lado, cara.
0: Era mais longe ainda.
1: Era triste, cara. Era triste.
0: Meu Deus, cara.
1: Nossa, lá, gente, terrível. Eu tive uma infância que eu vou falar pra vocês, cara. Teve uma vez, meu pai e minha mãe, olha o perigo disso. Meu pai e minha mãe, eles fumavam paeiro.
0: Os paeiros.
1: Em Minas Gerais é isso. Ó que doido. Meu pai e minha mãe precisavam ir pra roça. Então, a Ju cuidava de mim e eu cuidava do João. A Ju, 8 anos, eu 6, o João 2.
2: Meu Deus.
1: Chegávamos da escola, tava tudo lá prontinho, entrávamos em casa. Aí um dia a gente achou o quê? A palha do milho. Que aconteceu? Enrolamos a palha do milho.
2: E lá foi.
1: Fumamos a palha do milho.
0: Meu Deus do céu.
1: A minha mãe pegou.
0: Você, ei, gente. 8, 6 e 2. Os três com um paeiro na boca.
1: Gente, não, o João não tava, né? Porque o João, cara, tá vendo.
0: Mas você e a Ju tava com o paeiro na boca.
1: A gente tava fumando aquilo, gente.
2: Não,
1: loucura.
2: A minha mãe conta que ela e os irmãos dela, meu avô pedia pra eles acenderem o cigarro no fogão.
1: A minha
2: mãe
1: também.
2: Aí eles puxava e dava pro meu avô
1: fumar. Antigamente, a minha mãe falou que ela começou a fumar. Agora ela não fuma mais, já tem 20 anos que a minha mãe não fuma. Mas a história que ela conta é que enquanto a minha avó lavava roupa, que lá em Minas tinha aquele lance da pedra, né? Ficava lavando assim no tanque, era um tanque diferente. A minha avó falava assim pra minha mãe acender o cigarro pra ela. Uhum. A minha mãe falou assim que acendia o cigarro pra ela e começava a girar. E que ela adorava essa sensação. E que aí ela deitava no quintal, assim, olhava pro céu, girando pro lado. Mano, ó que pira do povo antigo.
0: Legal.
1: Tudo que a gente tá falando aqui, não faça, tá? Isso aqui é as traquinagens das crianças dos anos 80. Caco, tem uma pior que a minha? Fala aí, vai. O programa
0: não
1: acabou.
0: Não, eu posso, se quiser virar competição isso aqui, mas eu prefiro que você ganhe esse pódio aí.
1: Não, mas
0: assim,
1: tá,
0: mano,
1: triste o meu.
0: Tá, o seu tá difícil, viu, cara?
1: O meu tá triste.
0: Eu falei quase, né, foi de arrasto do meu amiguinho lá, que a gente brincando de racha de bicicleta. Aí falei de sair no soco com o meu irmão de capacete e luva de boxe.
1: Ah, cara, agressivo.
0: Não, gente, é brincadeira de menino, né, cara? Sempre tem essas partes. Se ralar inteiro, né, virar um ralador de carne humana ali no asfalto com um carrinho de rolimã. Né? Cara, mas teve mais coisas também que a gente fez. Teve uma vez, cara.
1: Boa.
0: Olha só que legal.
1: Olha que legal.
0: Não, mas foi comigo. Eu me boicotei, né? Tava lá eu empinando pipa nessa mesma rua. A gente gostava de fazer isso.
1: Uhum.
0: E, cara, tinha uma árvore bem na frente da casa do meu amigo. E vira e mexe a pipa enroscava lá.
1: E, pô, cara,
0: era uma pipona, né? Que enfim. E aí a minha pipa enroscou. E aí o meu irmão mais velho, já mais consciente, eu devia ter, sei lá, 12 anos, não lembro, ele tinha 14. Enroscou e a gente vivia subindo naquela árvore. Ele falou, mano, não vai subir na árvore, cara, não vai, que vai dar ruim. Eu falei, não, que eu vou pegar, não sei o que. Ele falou, mano, não vai. Enfim, eu fui e subi na árvore. E aí eu tô quase lá no topo, e aí a pipa tava mais pra fora. Eu fui indo pro lado, devia ter uns 3 metros, meio, 4 metros, assim, de altura. E aí, tentando, quando eu fui alcançar a pipa, o galho quebrou e eu fui e caí em pé. Sim, sei lá, 3, 4, quase 4 metros de altura em pé. Aí eu quebrei o tornozelo, rodei vértebra da coluna, só que o detalhe, é que tinha o muro da igreja, que era um muro cheio de lança. Eu caí sem zoeira, a 20, 30 centímetros do muro. Olha onde ia parar minha brincadeira de
1: Posso
0: criança.
1: Posso falar? É. Hoje não é dia de comemorar a minha vida.
0: Não.
1: É dia de comemorar a vida do Caco, gente.
0: Amém.
1: Ele tá vivo. Agora, já que você falou de brincadeiras, Yas, Caco, eu e você que tá ouvindo o programa agora. Brincadeiras que você viveu, agora eu vou trazer e a gente vai dizer se sim ou não. Carrinho de rolimã.
0: Opa, muito. Tem cicatriz até hoje.
1: A Yas sabe o que é isso?
2: Sei, mas...
1: Ah, que bom que você sabe.
2: Mas não brincava não, tanto, não.
1: Sabe como que chama carrinho de rolimã na minha cidade, lá em Minas Gerais?
0: Sei não.
1: Trolin.
0: Trolin?
1: Era trolin.
2: Trolin.
1: Skate, bicicleta e patinete.
0: Pô, muito.
1: Muito também.
0: Muito.
1: Isso eu fui mais de bicicleta mesmo. Patinete e skate não chegou lá, não.

0: Gente, xilingue, isso não é brincadeira de criança, gente. Isso, tá, a gente é do mal, a gente não pode ter esse tipo de coisa. Guerra de bexiga.
1: Só batizada. Dói. Só batizada.
0: Mano, como batizada? Batizada com pedra?

0: acho que eu não peguei essa. Não,
1: essa eu também não.
0: Telefone com copo e barbante. Gente, não.
2: Telefone assim sem fio?
0: Não.
2: Nunca
0: briguei com isso, não.
1: Mas você já soprou a fita de um Atari, de um Super NES?
0: Não.
1: Vocês nunca jogaram?
0: Que é isso, cara?
1: Pô, videogame clássico.
0: Sumiu. Vou pra música. É, o Caco desligou o microfone.
2: Tamo indo embora, já.
0: Não,
2: já, né?
0: Embora não. Vou tocar uma música e já volto com o Caco. Peraí, que eu quero continuar.
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0: tudo.
1: Acabou.
2: Acabou. Não, não, calma, antes de ir embora. Pera, pera aí que eu gostei de uma parada aqui, ó. Clássicas broncas dos pais. Vamos lá. Só pra gente fechar o programa, a gente tá muito legal isso. Hoje é dia de histórias de criança. Caco, você levou essa bronca aqui, ó. Quando eu contar até três.
1: Oh, muito.
2: A minha mãe contava até três. Ah, se eu não fosse, Caco.
1: Essa aqui eu ouvi muito. Ah. Você não é todo mundo.
2: A gente ouviu, né?
1: É.
2: Vou contar pro seu pai, ou no caso pra sua mãe. Era uma disputa de pai e mãe, né? Quando o pai tava bonzinho, a mãe tava ruim.
1: Pois
2: quando
1: é.
2: A mãe tava bonzinho, o pai tava bravo. Doido, né? Isso.
1: Quando a mãe te chamava pelo nome completo, você já sabia que o negócio ia ficar
2: Gisele.
1: Feio, né?
2: Gisele! Ela esticava. Ah, Gisele!
1: Mordei.

0: vivia na casa com o Ana era meu nome, porque era só eu que aprontava, era o que mais fazia besteira.
1: E quando ela falava, a situação ficou feia? Ficou feia pro teu lado.
0: É, não. O negócio era, deixa seu pai chegar. Era isso. Deixa seu pai chegar, você vai ver.
1: Exatamente, cara. Enfim, foi tão legal o programa de hoje, não foi?
0: Foi.
1: Vocês agora já sabem mais sobre mim, sabem mais...

0: Marco Grandino, CA Seu Grandino no Instagram, no TikTok. Segue a nossa IAS também.
1: Duvido, a IAS, ela fechou o perfil dela, falou: não divulgue meu arroba. Eu não existo, tô secreta.
2: Mas não tá difícil de achar, não. Mas quem quiser achar, vai ter que caçar.
1: É muito fácil. Caça o tesouro, caça a IAS.
0: Caça a IAS.
1: Mas segue a gente lá no youtube.com/mixtudonamix. É o nosso canal do YouTube, tá? Que tá crescendo aos pouquinhos. A gente quer você lá. E segue.

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Tudo certo? Já começamos a semana um pouquinho mais curta e bora daqui a pouquinho participar de mais uma edição do Pede no Zap, né? O nome do programa já diz. Tá com o celular na mão, tá vendo as redes sociais, foi lá no Insta da Mix, entrou também no nosso site e bora mandar uma mensagem de voz dizendo o som que você quer ouvir. Nessa mensagem eu preciso saber do teu nome. Diz pra gente aqui de que lugar desse Brasil você tá ouvindo a Mix e esse som pra começar bem a semana. Bora, que som é esse? Conta pra mim. 11 983 408 1000 é o zap da Mix. Manda ver aí então, tá? Tô esperando aí você pegar, mandar aqui essa mensagem de voz e quem sabe já ganhar um presentão. Eu tenho aqui um kit da Mix com copo e eco bag, dois presentes legais.

0: um super kit da Mix com copo e eco bag tinha, porque já tá quase nas suas mãos, Gisele Cruz, que tem o final do celular 3285. Ô, Gi, parabéns, tá? Equipe da Mix vai entrar em contato contigo. Curta! 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O C6 Fest 2027 anunciou a primeira atração da edição do festival do ano que vem. O evento confirmou o show da cantora Beth Gibbons. A Beth é conhecida também por ser a vocalista da banda Portishead. É sensacional! O C6 Fest vai rolar entre os dias 20 e 23 de maio de 2027 no Parque do Ibirapuera, que fica em São Paulo.
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0: Vai começar o Pede no Zap.
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0: Boa noite, queridos todos. Uma excelente semana. Semana mais curtinha, né? Bora então, aqui, pedir a tua música, colocar o seu som preferido na programação do Melhor Mix do Brasil. Nessa mensagem de voz, pro 11 98340 8000. Eu quero saber o teu nome, de onde você tá ouvindo a Mix e esse som pra começar bem a semana. É fácil demais. Quer um exemplo, ó?
2: Fala, galera da Mix, aqui é o Evandro de Brasília. Eu gostaria de ouvir a música do Forest Moggs, Like a D6. Um abraço, valeu.
0: Rapaz, coloca o capacete, porque essa é pedrada.
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0: Hoods. Tati Roots, Reggae Power.
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0: Então, qual é o seu som? Conta pra gente pelo zap da Mix, numa mensagem de voz. 11 983 408 mil. Muita gente bacana já chegando por aqui. Abração pra você, Alan

0: Marechal Floriano. Marechal Floriano fica no Espírito Santo, ao Brasil inteiro, ligado aqui na Mix. O Vanderlei, ele é conhecido como o Gigante, mora em Mongaguá, litoral sul de São Paulo. Obrigado. E você, tá por onde? Conta pra mim numa mensagem de voz. Não esqueça de falar o seu nome, de onde você tá ouvindo a Mix. E esse som bacana pra gente ouvir, ó. Oi?
1: Alô, Mix. Me chamo Adriane, sou aqui de Goiânia, motorista de aplicativo, oh. E venho pedir My Universe de Coldplay e BTS.
0: Ah, sua linda, um beijo a todos os motoristas e as motoristas por aplicativo do Brasil. Tô na rodagem? Obrigado pela carona, tá?
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0: Então agora é a hora de você fazer o check-out. Gostou, né? Só falta a sua música entrar. Manda um áudio dizendo o teu nome, de onde você tá ouvindo a mix e esse som bacana pro 11 983 408 mil. Apareça.
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1: Um programa feito por você, melhor ouvinte do Brasil. Então já tá com o celular na mão, você não desgruda dele. Pede uma música. 11 983 408 mil. Faz assim, ó.
3: Boa noite, galera da Mix.
1: Boa.
3: Aqui fala Thiago, de Águas Lindas do Goiás.
1: E aí,
3: fala
1: Thiago,
3: pra nós aí, Lady Gaga, The Curious.
1: Agora.
3: Rádio Mix, a melhor rádio do Brasil.
1: Assinou.

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1: E tem o melhor ouvinte do Brasil. Chega junto, faz o check-in no nosso zap com aquela mensagem de voz. Eu vou insistir. Até as 9 da noite, todos os sons que você tá ouvindo são os pedidos que chegam no 11 983 408 mil. Então, nada mais justo do que você ter a sua música, né? Manda o teu áudio aqui, pode mandar beijo, pode mandar abraço. O Ribeiro é motorista por aplicativo na cidade de Ponta Grossa, no Paraná, que nunca nos deixa. Obrigado, queridos. 5 estrelas pra vocês, todos os motoristas e as motoristas por aplicativo. O Eduardo, da cidade de Mairinque. O Pedro tá em BH. DJ Douglas Machado está em Itapeva. E você, por onde? Agora, prepare-se para ouvir a representação da fofura na terra.
2: Oi, eu sou o Guilherme. Eu tô aqui com a minha mamãe e com meu papai. Eu quero a música do Thriller do Michael Jackson.
1: Tá bom.
2: Obrigado,

0: é de qualquer lugar do Brasil que você esteja ouvindo a Mix, muito obrigado pela carona. E aí é legal você ouvir, né? Você que tá em Manaus, você que tá no Recife, você que tá em Porto Alegre, você que tá em Curitiba, no Rio de Janeiro, você que tá no Mato Grosso, enfim, é o Brasil inteiro ligado. Então nada mais justo do que você pedir a sua música e a gente tocar aqui pra todo mundo ouvir, né? 11 98340 8000.
1: Fala, Rádio Mix.
0: Fala.
1: Aqui é o Fábio, falo de Ponta Grossa, no Paraná.
0: Aí.
1: Eu queria ouvir Nickelback, Far Away. Abração, até mais.
0: Receba.

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1: Mix são 9 horas em ponto, fazendo check-out no programa de hoje, o som do Black Eyed Peas, Just Can't Get Enough. Amanhã é terço, e com que música vamos abrir o programa? Pode ser com a sua. Então não deixa pra amanhã, já manda agora a sua mensagem de voz, dizendo quem é você, de onde você tá ouvindo a Mix.